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0: 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São 7 horas da manhã.
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0: 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Bom dia, são 8 horas da manhã.
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1: Bom dia, são 11 horas.
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1: 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Boa tarde, são 15 horas.

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0: Então escolhi assim.
1: Obrigado.
2: Obrigado.

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0: você. Valeu, Goiânia!
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0: Marcelo e Juliano.
1: Valeu, Israel e Rodolfo.
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0: 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Olá viva, são 17 horas.
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0: 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São 18 horas.
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São 19 horas.

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0: 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Boa noite, são 20 horas.
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0: 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Boa noite, são 21 horas.
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São 24 horas.

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